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3: O regimento de guarnição número 13 acolheu a cerimónia de juramento de bandeira de 15 soldados recrutas do Exército Português numa sessão presidida pelo comandante da Zona Militar da Madeira, o Brigadeiro-General José Carlos Loureiro. Perante o estandarte nacional, os militares formalizaram o compromisso de servir Portugal, assinalando um momento simbólico no início do seu percurso ao serviço das Forças Armadas. O pastoreio controlado, envolvendo 40 ovelhas e 5 cabras, está a contribuir para a limpeza de mato numa área com 5 hectares nas imediações do Hospital dos Marmoeiros. É uma das várias medidas que o Governo Regional está a implementar no âmbito da Estratégia de Prevenção de Fogos Florestais. O Marítimo, recém-promovido à Primeira Liga de Futebol e sem treinador depois da saída de Miguel Moita por mútuo acordo, conta apresentar um novo técnico até 15 de junho, afirmou o presidente do clube, Carlos André Gomes. Relativamente a alguns futebolistas em final de contrato, como o guarda-redes Samuel Silva e o médio Ibrahima Girassi, que tiveram um papel preponderante na conquista do título da Segunda Liga, Carlos André Gomes revelou que tudo é possível, sendo que a continuidade de ambos é ainda uma possibilidade.
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2: Bom dia!

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0: bom português, não recuse ao Dona Inês. Um beijinho também para si.
1: Ó Dona Inês, veja lá, ele é um rapaz.
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1: De uma forma bem descontraída, abrimos hoje o Sunday Brunch com este Amber dos 311. Ora, e posso dizer-vos também que o Sunday Brunch é um programa que chega aqui aos domingos, às 11 da manhã, também à meia-noite de domingo para segunda-feira, e durante as próximas duas horas podem contar com a nossa companhia. 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Quanto a mim, eu sou o Hugo Simões. Esta edição tem a produção do Rodolfo Sousa e seguimos juntos aqui na Clube FM. Um ótimo fim de semana para todos. Agora com este belo tema dos Primitive Reason, recordação para este manhã, este Seven Fingered Friends. Depois, os Companhia Algazarra.

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1: Beira fogo para os quase Nicolau nesta edição de fim de semana no Sunday Brunch de hoje. Ora, e foi o ano passado que os Cassete Pirata anunciaram nas redes sociais que iriam fazer.

fazer uma pausa. Ora, nós fãs ficámos na altura, assim, naquela, não é? Ver o que é que vai acontecer. Mas a verdade é que eles aproveitaram esta pausa para nos proporcionar música nova. É verdade, parece que o projeto Cassete Pirata prepara-se para lançar então um novo álbum e já por cá lançou também o primeiro single deste novo trabalho. O novo álbum prepara-se para sair em outubro, numa altura em que os Cassete Pirata completam a sua primeira década de existência e aí estão eles prestes a lançar o seu quarto disco de longa duração. Quanto ao primeiro avanço deste novo capítulo, chama-se Abismo e já o temos por aqui para partilhar convosco. Os Cassete Pirata foram das bandas que eu mais gostei de ver precisamente o ano passado, porque eles são muito doces no estúdio, mas quando chegam ao palco a tocar tudo aquilo é de um fulgor impressionante, as mesmas músicas, mas ainda com mais fulgor, é impressionante. Vamos lá ouvir então Abismo, novo avanço dos Cassete Pirata.

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1: Recursos Humanos, o tema de Benjamin e um dos temas também novos para este 2026, sendo que no próximo dia 18 de setembro prepara-se para chegar o seu quinto registro de estúdio de nome Crónicas do Monte Zeus. Vamos, depois de música nova, agora aqui recuar no tempo. Recuamos assim um aninho ou dois, ou talvez uns 20, para escutar os Dandy Warhols. Estávamos em 2005 quando saiu este Get Off, na altura uma banda que se tornou conhecida através de uma campanha de uma operadora de telemóveis, sendo que depois eles continuaram a lançar músicas e as músicas são muito boas, atenção, não é? Então vamos escutar e recordar. Depois temos o Sr. Led Zeppelin, Robert Plant, a solo, também por aqui, pela edição de hoje do Sunday Brunch. Bom fim de semana. Yeah.

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1: Sabem que isto, com o passar dos anos, tornamos-nos mais nostálgicos. Creio que é um processo natural. E este tema do Michael Kiwanuka tem esse efeito em mim, que é uma coisa assim, por demais. Chama-se Cold Little Heart, o tema que recuperámos, estávamos em 2017. Avançamos agora com o produtor inglês Labyrinth, até porque ele está de regresso com o novo trabalho, chama-se Cosmic Opera Act 2, até porque o Act 1 tinha sido lançado em meados de janeiro e agora está de regresso então com a continuação desse trabalhos. 12 faixas que confirmam que este senhor é extraordinário no que a música diz respeito. E atenção que ele também se tem dedicado nos últimos anos a banda sonora, por exemplo, da série de televisão da HBO Euphoria, que foi muito aclamada pelo público na altura, sendo ele responsável então pela banda sonora precisamente das duas temporadas. Cá está de volta então com este The Living. Seguem-se os Cranberries para recordar aqui na edição do Sunday Brunch de hoje. Um ótimo fim de semana. Mm-hmm.

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1: Mas diga que foi o último álbum de estúdio por parte dos Cranberries, Wake Me Up When It's Over, o tema In The End, o álbum. Na altura, então, ainda com a voz da Dolores O'Riordan, que infelizmente nos deixou. Vamos continuar também por aqui, por esta edição do Sunday Brunch de hoje, e continuamos muito bem acompanhados também pelo CT4 by Loft, que é o mais recente espaço da marca Loft, especializada em brunches, e que conta com várias unidades na Madeira. 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Vamos agora encontrar aqui os Skank and Nancy com este Lost and Found. Depois os Coldplay juntam-se a nós. Bom fim de semana.
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1: Começamos esta hora com esta senhora que se chama Brittany Howard. Para quem nunca ouviu falar, posso dizer-vos que é vocalista dos Alabama Shakes, que é uma banda que nos chega dos Estados Unidos da América. E a solo, só ela, já foi nomeada 18 vezes para os Grammys e já ganhou 5. Impressionante, não é? Já ganhou, é só para dizer, é verdade. Ora, para todos, um ótimo fim de semana, muito boa tarde ou boa noite. Este é o Sunday Brunch, um programa que chega às 11 da manhã de domingo e também à meia-noite de domingo para segunda-feira, durante 2 horas por cá. Portanto, seguimos até bem perto da 1 da tarde ou das 2 da manhã. 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Seguem os Oasis, Richard Ashcroft também, e voltamos a falar daqui a um instantinho. Bom fim de semana.

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1: A norte-americana Fiona Apple no seu Jamaica. Título de curiosidade, todos os seus álbuns lançados já alcançaram o top 20 de Billboard 200. Ora, desde 1996 e até 2021 já vendeu qualquer coisa como 15 milhões de discos em todo o mundo. Impressionante. Continuamos também com outros sons e continuamos também pelos Estados Unidos da América, até porque a cantora nomeada para Grammys, Willow, está de regresso agora com um novo trabalho. É já o segundo para este 2026, cerca de 6 meses depois de lançar Petal Rock Black, lançado em fevereiro. Agora prepara-se para lançar em julho, meados do próximo mês, dia 24, aliás, de julho. Prepara-se para lançar aquele que será o seu 8º álbum de estúdio. Reunindo 10 faixas, este novo álbum, uma delas é este Talk on the Hill, que aqui vamos partilhar convosco. Segue-se então Willow nas novidades também para este Sunday Brunch. Bom fim de semana.

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1: Topic Morning News, os norte-americanos The National nas escolhas e uma das faixas de First Two Pages of Frankenstein na edição do Sunday Brunch de hoje. Este é um programa que chega por cá aos domingos às 11 da manhã e também à meia-noite de domingo para segunda-feira. Durante 2 horas podem contar com este programa e depois durante a semana podem também escutar-nos através da nossa página em rclube.pt. Este programa ficará também já disponível em podcast já a partir desta segunda-feira que se avizinha. A produção aqui entregue ao Rodolfo Sousa, eu sou o Hugo Simões e seguimos juntos nesta jornada de fim de semana. Agora não vamos ter ganga, não vamos ter algodão, não vamos ter seda nem linho, vamos ter bombazine. É assim que se chama o projeto nacional. Traz-nos o seu Pouca Dura depois. Tiago Bettencourt também nas escolhas do fim de semana. Bom domingo para todos. Boa viagem, se for o caso.

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1: Nem tudo é mágoa. A canção do Tiago Bettencourt nesta edição do Sunday Brunch de hoje. Há uma outra novidade para partilhar aqui convosco, até porque o trio portuense de pop rock cantado em português, os Nunca Mates o Mandarim, lançaram agora Histórias como novo single, com direito a uma versão inédita, também a versão acústico. Parece que este ano está a ser um ano com muitas novidades para os Nunca Mates os Mandarim, depois de chegarem ao pódio do Festival da Canção 2026 com o tema Fumo e editarem também o seu disco de estreia, Bola de Bilhar. O grupo volta aos lançamentos com uma versão em formato unplugged de Histórias, uma das 9 canções do longa duração. E é uma canção balada marcante do álbum, que agora vamos aproveitar aqui para escutar, então em formato acústico, os Nunca Mates o Mandarim. Esta chama-se Histórias.

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1: Davina McCall é a fantástica canção dos Wet Leg que aproveitamos para escutar ao longo destes instantes aqui na edição do Sunday Brunch de hoje. O Sunday Brunch, que é um programa que vos acompanha então aos domingos às 11 da manhã e à meia-noite de domingo para segunda-feira, também com o alto apoio do 64 By Loft. 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Aqui vamos também nós ao encontro da hora certa com sons de Paramore, and This Is Why, em meu nome e em nome do Rodolfo Sousa. Combinamos encontro de hoje a 8, lembrando que este programa estará também disponível em podcast na nossa página, em rclube.pt. Para todos, continuação de um ótimo fim de semana.

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0: 13 e 10.
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3: O regimento de guarnição número 13 acolheu a cerimónia de juramento de bandeira de 15 soldados recrutas do Exército Português numa sessão presidida pelo comandante da Zona Militar da Madeira, o Brigadeiro-General José Carlos Loureiro. Perante o estandarte nacional, os militares formalizaram o compromisso de servir Portugal, assinalando um momento simbólico no início do seu percurso ao serviço das Forças Armadas. O pastoreio controlado, envolvendo 40 ovelhas e 5 cabras, está a contribuir para a limpeza de mato numa área com 5 hectares nas imediações do Hospital dos Marmoeiros. É uma das várias medidas que o Governo Regional está a implementar no âmbito da Estratégia de Prevenção de Fogos Florestais. O Marítimo, recém-promovido à Primeira Liga de Futebol e sem treinador depois da saída de Miguel Moita por mútuo acordo, conta apresentar um novo técnico até 15 de junho, afirmou o presidente do clube, Carlos André Gomes. Relativamente a alguns futebolistas em final de contrato, como o guarda-redes Samuel Silva e o médio Ibrahim Aguirassi, que tiveram um papel preponderante na conquista do título da Segunda Liga, Carlos André Gomes revelou que tudo é possível, sendo que a continuidade de ambos é ainda uma possibilidade.
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6: 21 graus. 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

0: 15 e 9.
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7: 24 graus. 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
2: Olá amigos, como estão? Bem-vindos ao Contacto. Está a abrir mais uma edição do Compacto da Rádio Clube com a Noz Madeira, aqui aos sábados entre as 11 e 1 da tarde, para vos mostrar nestas duas horas os 20 temas mais votados. Numa tabela de 20 vamos conhecer esses temas que são votados pelo auditório ao longo da semana, e muito obrigado a todos os que o fizeram. Já sabe, pode fazê-lo em www.rclube.pt. Estamos neste fim de semana, 1º de junho, neste 6 e 7 de junho. Bem-vindos então, vamos começar com as habituais saídas. Já sabe que também mais à frente vamos até aos destaques da programação Nós, os vídeos YouTube, também vamos aos cinemas, uma série de conteúdos para ouvir ao longo destas próximas duas horas. Vamos começar então com as saídas.
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2: Vamos às saídas da tabela desta semana, são dois temas os que abandonam então a lista das 20 mais. É o Vitor Clay com Abalo Psicológico, é uma das saídas, e também abandona o Fim de Verão, da Júlia Mestre.
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0: Bom, e nestas edições do Compacto também trazemos aqui os vídeos YouTube que estão a chegar à plataforma, que já chegaram de resto, e os que apresentamos no dia de hoje estão cada vez a tornar-se mais virais, a acumular visualizações atrás de visualizações. Vamos ao primeiro, estreou no dia 22 de maio, é de Charlie XCX. O tema chama-se SS26, ou 26. A cantora, compositora, produtora musical, DJ e atriz britânica continua a expandir o universo da sua nova era musical com o novo single do seu próximo álbum de estúdio, ainda sem título revelado. Produzido por A.G. Cook e também por Finn Keen, a faixa chegou acompanhada de um videoclipe realizado pelo coletivo Torso e mergulha de vez no universo da moda para construir uma crítica, esta toda ela pop, carregada de ironia e exaustão emocional. Vamos ouvir então este SS26, é de Charlie XCX.
1: Visual.

0: Ora, estamos nesta edição do Compacto, 6 e 7 de junho. Vamos dar início à tabela das 20 mais. Vamos ver que temas são os que estão nos mais votados pelo auditório numa tabela de 20 e em que posições se encontram. Começando no fim desta tabela, temos uma novidade e entra assim para as mais votadas da semana Freya Sky, o tema Silent Treatment. Está na 20ª posição. No 19º posto, outra novidade entra para a tabela Marisa Liz com o tema Vício Difícil. Ocupa o 19º lugar.
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1: Voltamos aos vídeos YouTube nesta edição do Compacto. É mais um que vamos vos mostrar a música Não Tarda Nada. Estreou no dia 27 de maio na plataforma YouTube. É de Jungle. O tema chama-se The Wave. Esta é a mais recente faixa de Sunshine, disco com lançamento previsto para o dia 14 de agosto da banda baseada em Londres. A canção sucede a Carry On, que estreou como Hot Test Record da Radio 1 e rapidamente acumulou mais de 13 milhões de streams e conquistou espaço nas playlists da Radio 1, Radio 2 e a Virgin Radio. Vamos ouvir este The Wave. É Jungle na Clube FM.
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Fazemos uma breve pausa na contabilidade dos 20 temas. Já vamos retomar esta tabela. Vamos até à programação da Nós. Tenho aqui algumas sugestões para esta semana. E como sempre, são 4 destaques que damos agora de seguida. Começamos com Sheriff Country, para ver no Star Channel, terças-feiras, às 10:15 da noite. Mickey Fox investiga atividades criminosas enquanto patrulha as ruas da pequena localidade de Edgewater, lidando também ao mesmo tempo com o pai, um ex-recluso e com um incidente misterioso que envolve a sua filha rebelde. Sheriff Country, no Star Channel, terças-feiras à noite. Outro destaque, bastidores, aeroporto de Toronto. Episódios para ver no National Geographic. Pela primeira vez, as câmaras vão aos bastidores do aeroporto internacional de Toronto, Pearson, o maior e mais movimentado do Canadá. Revelam como o aeroporto consegue manter também milhões de passageiros e milhares de aviões em movimento, mesmo quando enfrenta tempestades de neve recorde e condições meteorológicas extremas de inverno. Para ver no National Geographic, bastidores do aeroporto de Toronto. Outro destaque vai para Memory of a Killer, no canal AMC, para assistir a esta série inspirada no livro e no filme belga galardoado de 2003 de Zach Alzheimer. Memory of a Killer é um thriller dramático protagonizado pelo nomeado ao Emmy Patrick Dempsey, na pele de um assassino que leva uma vida dupla perigosa e esconde um segredo pessoal ainda mais mortal. Para ver este Memory of a Killer, no AMC. E por fim, destacamos Transportes Impossíveis. Os novos episódios de Transportes Impossíveis chegam todas as semanas ao AMC Break. Nesta série, somos levados a conhecer um grupo de camionistas independentes que, ao longo de vários episódios, procuram entregar encomendas fora do comum e que são muitas vezes rejeitadas pelas empresas tradicionais de transporte. Para ver estes Transportes Impossíveis, no AMC Break. 20 mais, compacto. Estamos de volta à tabela das 20 mais. Vamos conhecer outros 3 temas que estão nos mais votados da semana pelo auditório. No 18º posto, Guiali, com o tema Are You Better, cai 2 posições em relação à semana passada. Outra descida é do Edmundo Inácio, com Peculiar. O tema Relento está na 17ª posição, cai do 14º lugar para o 17º posto. No 16º lugar está Taylor Swift, Elizabeth Taylor.

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1: Vamos voltar à plataforma YouTube. É para conhecer mais um tema de um dos vídeos que acaba de chegar também a esta plataforma. Não se esqueça de subscrever o nosso canal no YouTube. É só aí digitar R Clube Madeira e tem acesso a todos estes vídeos que vamos destacando e as músicas, como naturalmente, como também a tabela 1020 mais. Bom, mas o próximo destaque vai para Lagoon, o tema Seu e Só. Depois de 5 álbuns e uma trajetória consolidada entre os principais nomes do pop rock brasileiro, a banda mineira Lagoon inicia agora uma nova fase com o lançamento do single Seu e Só. A divulgação da música começou antes mesmo do lançamento digital. O grupo percorreu 20 rádios do interior de São Paulo em apenas 4 dias, numa ação especial de pré-lançamento. Vamos para já ouvir aqui também nesta edição do Compacto este Seu e Só dos Lagoon.
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1: Agora uma pausa para irmos até aos cinemas. Vamos aos filmes que estão em exibição nos cinemas nós, neste caso aqui na Madeira, no Fórum Madeira. Começamos com Scary Movie, What's Up. 26 anos depois de escaparem a um assassino mascarado, estranhamente familiar, Ghostface, o grupo original volta a estar na mira do homicida e nenhum filme de terror está a salvo. Este Scary Movie, What's Up, está em exibição nos cinemas. Um outro destaque também já em exibição é Os Lendários. Estreou, está em exibição nos cinemas nós. Dan Hall é convocado para uma missão impossível, reunir os lendários, um grupo de amigos heróis que um dia foram inseparáveis. Quando o terrível Dark Hell ameaça controlar todos os habitantes do planeta, Dan Hall terá de reconquistar a confiança dos seus velhos amigos e formar novamente a equipa. Os Lendários, nos cinemas. Outro filme já em exibição nas telas de cinema nós é Masters of the Universe. Em Masters of the Universe, o realizador Travis Knight traz de volta ao grande ecrã o lendário franchise, uma épica aventura em live action. Após 15 anos separados, o príncipe Adam descobre a sua espada de poder e regressa à Eternia, onde encontra a sua terra natal, devastada pelo domínio maléfico de Skeletor. Para ver nos cinemas Masters of the Universe. E por fim, destacamos também o filme Backrooms, o Labirinto, inspirado no fenómeno viral da internet criado por Kane Parsons. Backrooms acompanha a descoberta de uma misteriosa passagem que conduz a uma dimensão paralela composta por corredores intermináveis, espaços vazios e labirínticos, iluminados por uma luz artificial inquietante. O filme encontra-se em exibição nos cinemas. Backrooms.
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1: Vamos voltar à tabela desta semana das 20 mais votadas pelo auditório. Já estamos na 15ª posição. Está neste lugar Soraya Ramos esta semana com o tema Suficiente. Subiu 5 posições em relação à semana passada. No 14º posto, Joana Almeirante, Suamos Todas Iguais. E no 13º lugar, Archie com o tema Patroa.

0: Vamos a mais um vídeo YouTube e chegou também este mês passado de junho à plataforma. É de Raven Lenae. O tema Handel estreou no dia 28. A cantora e compositora norte-americana anunciou este terceiro álbum de estúdio, Blue Island, com lançamento marcado para o dia 7 de agosto e apresentou este novo single, produzido por Dai. O projeto inaugura uma nova fase na trajetória da artista, marcada também por maturidade, liberdade criativa e pela confiança de quem entende que o atual momento de ascensão é apenas o começo. Vamos ouvir este Handle, é de Raven Lenae, na Clube FM.
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1: Estamos de volta à tabela. Vamos conhecer outros três temas nos mais votados da semana pelos ouvintes da Rádio Clube com a Nós Madeira. No 12º lugar estão os Calema, Chuva de Amor. Baixa 2 posições em relação à semana passada. No 11º posto, os U2 de Bono com o tema Scars. E a entrar para o Top 10 está na tabela nesta semana, no 10º lugar, Niall Horan, Little More Time.
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1: Mais uma voltinha pelos vídeos YouTube e é mais um que chega no dia 28 de maio à plataforma, é de Blue Way. O tema tem o título Calma. O mais recente single de Blue Way é o retorno à sonoridade urbana que marcou o início do seu trajeto e que o aproxima das suas origens. A canção fala-nos da forma como as experiências de vida nos podem trazer a capacidade de mantermos a calma em momentos de tensão. Vamos ouvir então este Calma, é de Blue Way.
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1: Esta é a edição do Compacto deste fim de semana, 6 e 7 de junho. Fazemos uma pausa, vamos até ao Videoclube da Nós. Temos aqui algumas sugestões de filmes que pode alugar. Recuperamos aqui alguns e é uma boa sugestão para este vosso fim de semana. Começamos com Epic Elvis Presley in Concert. Epic Elvis Presley in Concert, de Baz Luhrmann, reúne imagens inéditas de dois concertos icónicos, That's the Way It Is e Elvis on Tour, restaurados em 35mm e 8mm, com um som aprimorado, uma imersão épica na energia e o legado do rei do rock. Está no Videoclube da Nós, Elvis Presley in Concert. Outra sugestão é para o filme Reféns na Ponte, um veterano de guerra que sofre de stress pós-traumático e também inesperadamente preso com a sua irmã adolescente na ponte Tobin Memorial em Boston, quando um grupo de ex-militares revolucionários fortemente armados faz todos reféns. O filme Reféns na Ponte, no Videoclube da Nós. Destaque também para o filme Gritos 7. Também está no Videoclube da Nós, quando um novo Ghostface aterroriza a pacata cidade onde Sidney Prescott reconstruiu a sua vida, os seus piores pesadelos ressurgem e a sua filha torna-se o alvo, forçando-a também a enfrentar o passado para tentar pôr fim à matança. Gritos 7 está no Videoclube da Nós. É outra sugestão. Outra sugestão, e para acabar esta dose de recomendações, temos Heat Pig, o herói da bicharada. Está também no Videoclube da Nós. Heat Pig, um porco caçador de recompensas, recebe a missão de devolver Pickles, uma elefanta bailarina, ao dono. A aventura torna-se caótica pelo mundo fora, levando-a a descobrir que a verdadeira recompensa não é capturar as coisas, mas sim libertá-las. O herói da bicharada, Heat Pig, no Videoclube da Nós.
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1: Já estamos dentro do top 10 das 20 mais desta semana. Vamos conhecer outras 3 posições, os mais votados da semana pelo auditório. No 9º lugar estão os Rolling Stones, In the Stars. É uma subida significativa de 6 posições. Sobe do 15º para o 9º lugar. Na 8ª posição está a Anitta, com Pinterest. E no 7º lugar, Aurora Pinto e o Maninho, O Amor é Tudo.
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1: Estamos a avançar para o final desta edição do Compacto. Temos ainda mais dois vídeos que estrearam também neste mês de maio na plataforma YouTube. O próximo é da Sofia Câmara. O tema chama-se Encounter. Esta cantora e compositora luso-canadiana natural dos Açores aprofunda nesta faixa a honestidade emocional que tem vindo a definir a sua escrita, refletindo sobre a aceitação silenciosa que surge também ao perceber que uma relação chegou ao fim. O resultado é um tema assente numa sonoridade contida e cinematográfica, destacando-se pela sua atmosfera íntima e emotiva. Vamos ouvir este The Last Encounter, é da Sofia Câmara.
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1: Nesta fase final da edição de hoje do Compacto, vamos voltar ao videoclube da Nós. Temos aqui mais algumas sugestões, filmes que pode alugar no seu clube de vídeo. A pequena Amélie, versão portuguesa, está também neste clube de vídeo. Amélie, uma menina belga no Japão, vive aventuras cheias de rituais e descobertas. No dia em que ela completa 3 anos, um acontecimento inesperado abala o seu mundo e, confrontando-a com a felicidade, perda e também o despertar de uma consciência mais profunda. O filme disponível no videoclube da Nós, A Pequena Amélie. Destacamos também O Poder da Mudança, o filme inspirado numa história verídica. Este filme acompanha um grupo de jovens afegãs, uma equipa feminina de robótica que em 2017 e em pleno ambiente de repressão social encontra em Roya Mahub uma orientadora decisiva, empreendedora, visionária. Mahub acredita no poder da educação, em especial na literacia digital entre mulheres e raparigas. O filme O Poder da Mudança está no videoclube da Nós. Damos também destaque ao filme Predador, Badlands, num planeta longínquo, habitado por todo o tipo de criaturas violentas. Deck, um jovem predador de espécie Yautja, vê-se forçado a sobreviver por conta própria. Ostracizado pela sua tribo e tem um único objetivo em mente, localizar um monstro lendário que, se conseguir derrotar, lhe devolverá o respeito e a honra. O filme Predador, Badlands, no videoclube da Nós. Finalmente, destacamos o filme Instinto Selvagem. Um antigo esquadrão de operações especiais tenta realizar um assalto de alto risco e correm contra o tempo para resgatar a filha pequena do comandante. O filme encontra-se também no videoclube da Nós.
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1: Estamos a aproximar-nos do líder da tabela. Falta conhecer 6 posições até chegarmos ao comandante desta tabela das 20 mais. Aqui na Rádio Clube, sempre com o carimbo Nós Madeira. Vamos ao 6º lugar. Está nesta posição Inês Apenas, esta semana, com o tema Sinto Muito. No 5º posto, Siena Spiro, Material Love. E na 4ª posição, David Carreira, com o tema Multa.
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1: Vamos a uma última incursão pelo YouTube para um último vídeo em destaque que chegou neste mês de maio passado à plataforma YouTube. É de Kim Petras. O tema chama-se Brutalist. A artista lançou na passada sexta-feira Detour, o seu primeiro álbum independente após romper com a Republic Records, e isto a meio de uma série de polémicas envolvendo atrasos e conflitos criativos. O disco chega com um novo videoclipe para a faixa Brutalist, através da Bunhead Records, selo da própria cantora, e marca um momento de retomada de controle artístico para Kim Petras. Nas redes sociais, ela já havia prometido aos fãs que lançaria o projeto de qualquer maneira, mesmo diante dos impasses com a antiga gravadora. Vamos ouvir este Brutalist, é de Kim Petras.
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2: Estamos na fase final desta edição do Compacto deste fim de semana, 6 e 7 de junho, aqui na Rádio Clube com a Nós Madeira. Vamos conhecer o pódio e, naturalmente, o líder da tabela. Para já, a terceira posição esta semana mantém-se neste lugar, Zarco, com o tema Armadura. E na segunda posição continua Martin Garrix com Katarina.
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1: Já estão conhecidos os 19 temas desta tabela, falta apenas conhecer o líder, o número 1. Esta semana o tema mais votado e volta a ser o líder da tabela, David Fonseca. A música Nada a Perder. Era primeiro a semana passada, já está há 2, 3 semanas a liderar esta tabela das 20 mais. No número 1, David Fonseca.

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2: E chega assim ao fim esta edição do Compacto deste fim de semana, 6 e 7 de junho. Estamos com encontro marcado no próximo fim de semana, às 11 da manhã, com a Nós Madeira, para fazermos a reunião dos 20 temas mais votados pelo auditório. Vá votando no seu tema favorito em www.rclub.pt. Bom fim de semana, até sábado.
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0: 17:58.
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1: 18 e 10.
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1: 22 graus. 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
3: As Pedras participam no espetáculo de abertura da Semana Regional das Artes com o musical A Ilha, a Uma Só Voz, 50 anos da autonomia da região autónoma da Madeira. Em palco, várias escolas e estabelecimentos de ensino da região autónoma da Madeira e músicos regionais convidados. O espetáculo acontece esta segunda-feira, 8 de junho, às 9 da noite, no auditório do Jardim Municipal do Funchal. De referir que a Semana Regional das Artes 2020 promovida pela Secretaria Regional de Educação, Ciência e Tecnologia, através da Direção Regional de Educação e da Direção de Serviços de Educação Artística, decorre entre o dia 8 e o dia 13 de junho em diversos espaços da cidade do Funchal. A Madeira está representada na Feira Nacional de Agricultura, Feira do Ribatejo, considerada o maior evento do setor agrícola em Portugal e que decorre até 14 de junho em Santarém, através da participação da Secretaria Regional de Agricultura e Pescas. E no desporto, o treinador madeirense Lionel Pontes considera que Portugal reúne condições para lutar pelo título no Mundial de Futebol 2026, embora sublinhe que a seleção nacional não integra o grupo dos principais favoritos à conquista da competição. Recordou ainda que Portugal tem vindo a ganhar protagonismo nas grandes competições internacionais nas últimas duas décadas. Atualmente, Pontes é diretor técnico do clube chinês Shanghai Shenhua, integrou durante vários anos a estrutura técnica das seleções jovens portuguesas e foi adjunto de Paulo Bento na seleção principal.
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0: 19 e 11.
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1: De uma forma bem descontraída, abrimos hoje o Sunday Brunch com este Amber dos 311. Ora, e posso dizer-vos também que o Sunday Brunch é um programa que chega aqui aos domingos, às 11 da manhã, também à meia-noite de domingo para segunda-feira, e durante as próximas duas horas podem contar com a nossa companhia. 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Quanto a mim, eu sou o Hugo Simões. Esta edição tem a produção do Rodolfo Sousa e seguimos juntos aqui na Clube FM. Um ótimo fim de semana para todos. Agora com este belo tema dos Primitive Reason, recordação para esta manhã, este Seven Fingered Friends. Depois, os Companhia Algazarra.

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1: Beira fogo para os quase Nicolau nesta edição de fim de semana no Sunday Brunch de hoje. Ora, e foi o ano passado que os Cassete Pirata anunciaram nas redes sociais que iriam fazer uma pausa. Ora, nós fãs ficámos na altura, assim, naquela, não é? Ver o que é que vai acontecer. Mas a verdade é que eles aproveitaram esta pausa para nos proporcionar música nova. É verdade, parece que o projeto Cassete Pirata prepara-se para lançar então um novo álbum e já por cá lançou também o primeiro single deste novo trabalho. O novo álbum prepara-se para sair em outubro, numa altura em que os Cassete Pirata completam a sua primeira década de existência e aí estão eles prestes a lançar o seu quarto disco de longa duração. Quanto ao primeiro avanço deste novo capítulo, chama-se Abismo e já o temos por aqui para partilhar convosco. Os Cassete Pirata foram das bandas que eu mais gostei de ver precisamente o ano passado, porque eles são muito doces no estúdio, mas quando chegam ao palco a tocar tudo aquilo é de um fulgor impressionante, as mesmas músicas, mas ainda com mais fulgor, é impressionante. Vamos lá ouvir então Abismo, novo avanço dos Cassete Pirata.

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1: Recursos Humanos, o tema de Benjamin e um dos temas também novos para este 2026, sendo que no próximo dia 18 de setembro prepara-se para chegar o seu quinto registro de estúdio de nome Crónicas do Monte Zeus. Vamos, depois de música nova, agora aqui recuar no tempo. Recuamos assim um aninho ou dois, ou talvez uns 20, para escutar os Dandy Warhols. Estávamos em 2005 quando saiu este Get Off, na altura uma banda que se tornou conhecida através de uma campanha de uma operadora de telemóveis, sendo que depois eles continuaram a lançar músicas e as músicas são muito boas, atenção, não é? Então vamos escutar e recordar. Depois temos o Sr. Led Zeppelin, Robert Plant, a solo, também por aqui, pela edição de hoje do Sunday Brunch. Bom fim de semana. 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
1: Sabem que isto, com o passar dos anos, tornamos-nos mais nostálgicos. Creio que é um processo natural. E este tema do Michael Kiwanuka tem esse efeito em mim, que é uma coisa assim, por demais. Chama-se Cold Little Heart, o tema que recuperámos, estávamos em 2017. Avançamos agora com o produtor inglês Labyrinth, até porque ele está de regresso com o novo trabalho, chama-se Cosmic Opera Act 2, até porque o Act 1 tinha sido lançado em meados de janeiro e agora está de regresso então com a continuação desse trabalho. 12 faixas que confirmam que este senhor é extraordinário no que a música diz respeito, e atenção que ele também se tem dedicado nos últimos anos à banda sonora, por exemplo, da série de televisão da HBO Euphoria, que foi muito aclamada pelo público na altura, sendo ele responsável então pela banda sonora precisamente das duas temporadas. Cá está de volta então com este The Living, seguem-se os Cranberries para recordar aqui na edição do Sunday Brunch de hoje. Um ótimo fim de semana.

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1: Mas diga, aquele foi o último álbum de estúdio por parte dos Cranberries, o Wake Me Up When It's Over, o tema In The End, o álbum. Na altura, então, ainda com a voz da Dolores O'Riordan, que infelizmente nos deixou. Vamos continuar também por aqui por esta edição do Sunday Brunch de hoje e continuamos muito bem acompanhados também pelo 64 by Loft, que é o mais recente espaço da marca Loft, especializada em brunches e que conta com várias unidades na Madeira. 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Vamos agora encontrar aqui os Skank and Nancy com este Lost and Found. Depois os Coldplay juntam-se a nós. Bom fim de semana.
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1: Começamos esta hora com esta senhora que se chama Brittany Howard. Para quem nunca ouviu falar, posso dizer-vos que é vocalista dos Alabama Shakes, que é uma banda que nos chega dos Estados Unidos da América. E a solo, só ela, já foi nomeada 18 vezes para os Grammys e já ganhou 5. Impressionante, não é? Já ganhou, é para dizer, é verdade. Ora, para todos, um ótimo fim de semana. Muito boa tarde ou boa noite. Este é o Sunday Brunch, um programa que chega às 11 da manhã de domingo e também à meia-noite de domingo para segunda-feira, durante 2 horas por cá. Portanto, seguimos até bem perto da 1 da tarde ou das 2 da manhã. 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Seguem os Oasis, Richard Ashcroft também, e voltamos a falar daqui a um instantinho. Bom fim de semana.